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3: Hora certa.
4: 21:06.
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1: 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Agora saímos do rock pra dance music, hein? Legal, hein? Hathaway, What is Love?

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2: Gostou de Vanilla Ice, Ice Ice Baby.

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3: De 1:42.
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2: Agora música nacional pra vocês, hein? Começando bem demais, hein? Pepeu Gomes, Meu Coração.

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1: Robson Jorge e Lincoln Olivetti. Babilônia Rock.

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3: Agora, Lobão.

0: 22h05.
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2: Está começando o seu momento de músicas românticas aqui no Som da Onda, em Kenny Rogers e China Easton, We've Got Tonight.

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1: Carlos Brothers, Sete Sons.

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1: Agora são de Jermaine Jackson, Do What You Do. Jermaine Jackson, irmão de Michael Jackson, pai do Jafar Jackson, estreou o filme do Michael nos cinemas, hein? Legal.

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1: Agora, Sandy Cool Again, Cherish.

E é o som de Jim Diamond com a música Should Have Known Better. E o Tarcísio Furtado, vamos despedindo de vocês, hein? Tá de volta segunda-feira com mais um Som da Onda pra vocês aqui na Onda Sapucaí FM 104,9, hein? Uma boa noite, bom final de semana pra vocês e até segunda-feira, se Deus quiser, hein? E continue com a programação da Onda Sapucaí FM 24 horas com você. Boa noite, tchau.

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3: Hora certa.
4: 22:32.
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1: 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Olá, se você está a fim de curtir o melhor da música pop internacional, está no lugar certo. Vibe Mix de hoje está começando. Seja você bem-vindo, bem-vinda. Eu sou a locutora Patrícia Vieira e espero que você esteja bem. Vem curtir comigo? A programação do Vibe Mix está começando.
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2: Esse foi mais um bloco de sucessos aqui no nosso Vibe Mix. Já já eu volto trazendo mais pra você, não saia daí.
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2: A programação do nosso Vibe Mix com o melhor do pop já está de volta. Espero que você esteja gostando. Agora tem mais um bloco com muitos sucessos pra você curtir. Aumenta o som.
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0: Você ouviu mais um bloco de sucessos aqui na programação do nosso Vibe Mix. Que bom foi levar pra você mais este bloco. Daqui a pouco eu volto com mais. Continue sintonizado.
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0: 23:04.
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11: Voltei trazendo pra você a melhor programação de música pop internacional do seu rádio ao nosso Vibe Mix. E agora, aumenta o som que tem mais.
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1: Esta é a programação do Vibe Mix, tocando pra você o melhor do pop internacional. Em instantes tem muito mais pra você.
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1: Você aí trazendo pra você mais músicas do pop internacional aqui na programação do Vibe Mix. Aumenta o som que tem mais.
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1: Você curtiu mais um bloco de sucessos aqui do pop internacional no nosso Vibe Mix e daqui a pouco tem mais.
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5: Hora certa.
6: 23:34.
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1: A programação mais gostosa do seu rádio já está de volta. É o nosso Vibe Mix. E agora tem mais.
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2: 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Já já tem mais. Continue sintonizado.

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2: Voltei trazendo mais músicas pra você aqui na programação do nosso Vibe Mix. Aumenta o som que este bloco tá, ó, bom demais.
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1: 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Esse foi mais um programa Vibe Mix, comigo no comando, Patrícia Vieira, locutora. Amanhã tem mais. Obrigada a você que curtiu a nossa programação. Um beijo grande e até lá.
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0: 0:03.
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0: 0:42.
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3: Hora certa. 1:24.
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0: 1:59.
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0: hora e 59 minutos.
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1: Hora certa. 3:21.
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0: 6:58.
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4:38. 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

0: horas em ponto.
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0: 8:36.
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0: Obrigado, Campo Grande.
1: Gente, essa música é uma das músicas mais apaixonadas que eu já escrevi. E

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1: Hora certa.
2: 6:06.
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3025-2-0702. Muito obrigado pelas mensagens aqui. Quem falou com a gente aqui, ó, foi a Raquelita. Ela é de Guapó, no Goiás. Valeu, Raquelita. Um grande abraço pra você. Muito obrigado aí pela sua companhia. Quem mais tá falando com a gente foi o Joaquim. Ele é de Formosa do Sul, Santa Catarina. Esse, Joaquim. Um abraço pra você. Muito obrigado pela companhia, viu? O Guilherme Melo é de Ipeno, Rio Grande do Sul. Valeu, Guilherme. Um abraço pra você aí. Poliana Coelho, tá? Em Itanhaém, litoral sul de São Paulo. Litoral sul, tá certo. Confundindo, é Ubatuba que é litoral norte, né? Muito obrigado, ô Poliana Coelho. A Cíntia tá participando com a gente também, direto de Maria da Fé, no sul de Minas. O Márcio tá em Três Corações, é sul de Minas também.

café no sul de Minas. O Márcio tá em Três Corações, é sul de Minas também. Muito obrigado. Quem mais? Rodrigo, abração pra você aí, ó. Tá em Jericó, na Paraíba. Fala, Rodrigo, aquele abração, meu amigo. Valeu pela companhia mesmo aí. A Paulinha Chagas tá participando com a gente também. Ela é de Mauá, São Paulo. Valeu, Paulinha. Abração. A Silvia

de São Paulo, alô Serra da Mantiqueira, muito obrigado a você que tá por aqui. Vou fazer um intervalo pequenininho, só o tempo da gente beber um café por aqui. Mas claro que tem, né? Porque é final de semana que não vai ter café. Porque é isso, quem vamos beber um café? A gente volta pra você com muito mais show sertanejo. Calma aí, tio. Vai ter um infarto desse jeito aí. Que é aí? Vai devagar aí, pô. Que desespero é esse por café, hein? Daqui a pouquinho a gente vai tocar pra você essa uma aqui, ó. Do Chitãozinho.

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3: Israel e Rodolfo, pra gente continuar o show do nosso final de semana, uma coisa que você não pode esquecer de fazer, hein? Fé

Bosco e Vinícius, Chora Me Liga, pra gente fechar a primeira hora do show do nosso final de semana. Teve ainda o Zezé de Camargo com o Luciano, a música Pare, Chitãozinho e Chororó, Majestade, o Sabiá, música maravilhosa, Bruno e Marrone por um minuto, e abrimos

companhia pra gente, não importa o que, que você tá fazendo aí. Eu espero que você faça sempre bem feito, mesmo que seja pra não fazer nada, que você libere a sua cabeça, deixe os pensamentos pra lá, né? Não se importe com eles, porque parar de pensar não tem jeito, então não se importe com eles e fique tranquilo. Você tá na estrada aí, muita atenção, vai devagar, vá com segurança sempre, porque nada é melhor, nada é mais importante do que a vida. Caiu? Levante-se e não derrube quem te derrubou. Deixa a pessoa pra lá, ela que cai, o tombo dela. Vamos é levantar as pessoas que estão ao nosso redor. Tem alguém que tá precisando daquela palavra, daquela ajuda? Estenda a mão. É sempre bom fazer o bem. A melhor coisa é fazer o bem. Eu já volto pra nossa segunda hora do Show Sertanejo no nosso final de semana.

0: 10:43.
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De semana, seja você bem-vindo, seja você muito bem-vindo. Eu sou o Fabiano Costa e é um prazer estar por aqui com você. Vamos tocar muita música agora no show sertanejo do nosso final de semana. E aí, tá tudo bem por aí? Tudo bacana? Espero que sim, hein? Aqui a gente vai tocar 2 horas da melhor música sertaneja pra você. Trouxemos pra esse nosso final de semana Jorge Mateus, César Menotti, Fabiano, César e Paulinho vai estar por aqui também. Ainda Chitãozinho e Chororó, Bruno e Marrone, o Zezé com o Luciano, o Christian Ralph também, a Roberta Miranda, sim, além de Guilherme Benuto, Craveiro e Gravinho e muito, mas muito mais pra você. São 2 horas onde a música sertaneja dá um show, o nosso show sertanejo desse nosso

de amor, Edson e Hudson, Confidências, e o Jorge com o Matheus abriram o nosso show sertanejo aqui no nosso final de semana com a medida certa. Obrigado, muito obrigado a você que tá por aqui, você que tá aí curtindo o final de semana, você que tá trabalhando em pleno final de semana, você que tá estudando, você que não tá fazendo nada, você que tá viajando aí, vai devagar na estrada aí, você meu amigo caminhoneiro, você que pegou a estrada, muito obrigado pela companhia, pela carona aí, tamo junto. O show tá só começando. A gente vai fazer um intervalo agora, mas antes eu vou deixar aqui o nosso WhatsApp, porque se você quiser mandar uma mensagem pra gente, fique à vontade, pode mandar, hein? Nosso WhatsApp tem o DDD 35999520702, é esse mesmo. 35999520702. Pode mandar mensagem de texto, de voz também, mas não esqueça de colocar o seu nome e a sua cidade pra gente mandar aquele alô pra você, combinado? Enquanto você participa, a gente faz um intervalo e quando a gente voltar

0: 7:01.
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E Paraná, você não sabe amar, tem que aprender, ué, tem que aprender, ué. Que é isso? Fred Gustavo, acorde aí. Christian Ralph, vira, virou. Roberta Miranda, Sol da Minha Vida. Abrimos com o Xande Avião e o Gustavo Lima, Algo Mais. Obrigado, muito obrigado você que tá com a gente no nosso final de semana. Esse aqui é o Show Sertanejo pra você que pegou o bonde andando aí, ó. Esse aqui é o Show Sertanejo que toca duas horas de muita sertaneja pra você. Tem uma pamonha de vez em quando aqui também. Que é isso? Eu vou te falar, viu? Alô, você, meu amigo, tá chegando agora aqui no show. A gente tá aqui, ó, pra tocar sertanejo da melhor qualidade pra você, pra fazer a nossa mistura sertaneja aqui, tocando músicas novas e também as mais antigas. Daqui a pouquinho eu vou voltar com Craveiro e Cravinho, com João Paulo e Daniel, Teodoro e Sampaio, com Guilherme e Benuto. Inclusive vamos tocar essa uma aqui do Guilherme com o Benuto.

0: 7:21.
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1: Guilherme Benuto, pra gente continuar por aqui o show do nosso final de semana. Três batidas. Muito obrigado, você que tá aqui no show sertanejo com a gente nesse finalzão de semana. Show
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Guilherme com o Benuto, que abriram essa segunda parte da segunda hora. Abriram esta parte do show Sertanejo Fala Assim, que é mais fácil, e a música Três Batidas. Deixa eu mandar aqui alguns abraços agora pra você que, ó, tá participando pelo 35999520702. Esse é o nosso WhatsApp, né? 999520702. Muito obrigado pelas mensagens aqui. O Adriano participou com a gente. Ele tá em Lavras, Minas Gerais. Valeu, Adriano. Alô, Rafael Alencar. Ele tá em Rio das Contas, Bahia. Valeu, Rafael. Um abraço pra você aí. O Vitor tá em Roque Gonzales, no Rio Grande do Sul. Muito obrigado, Vitor. Um grande abraço pra você aí. Um ótimo final de semana. Quem mais? A Maju. Ô, Maju. Um abraço pra você. Tá em São Brás, nas Alagoas. Muito obrigado, Maju. Grande abraço pra você aí. Ô, lugar lindo, as Alagoas. Caio Silva. Valeu, Caio. Um abraço pra você. Ele tá falando com a gente diretamente de São Luís do Paraitinga. Tá na Serra do Mar, hein? Que maravilha! Ô Márcio, um abração pra você. Tá em São Lourenço de Minas, Cidade das Águas. Alô, São Lourenço. Muito obrigado. O Bruno Felipe tá falando com a gente diretamente de São Gonçalo do Sapucaí, sul de Minas também. Muito obrigado. A Nívia tá em Rio Rufino, Santa Catarina. Obrigado pelas mensagens, pelas participações. Eu juro, hein? Eu prometo que eu vou fazer agora o último intervalo e já vou voltar com uma sequência bem grande, cheinha de ótimas músicas sertanejas pra você que tá aqui com a gente nesse final de semana maravilhoso.

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2: Hora certa. 7 horas e 40 minutos.
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0: Gilberto e Gilmar. Triste, mas eu espero é que a gente feche por aqui o show sertanejo feliz, né? É. Tristeza, só aquilo que a gente sentiu na música ali, mas sem levar a sério, né? Só aquele sentimentozinho ali, agora a gente vai o quê? Vamos pra alegria, meu filho, vamos pra alegria aí, porque, pô, a vida tá voando, rapaz, que é isso? Sorria pra vida eu, ué. Que é isso? Bruninha Davi, isso é carência. Mato Grosso e Matias, frente a frente. Leonardo, a malvada música do saudoso Juliano César. E o Diego com o Victor Hugo e o Erro Antigo. Muito obrigado. Muito obrigado a você que esteve com a gente neste nosso final de semana. Você que pegou pelo menos um pedacinho aqui do show sertanejo. Hora de ir embora. Agradeço muito você que fez companhia. Você que ouviu, você que participou. Parabéns pra você que tá aí completando mais um ano de vida. Esse empate. Amor, alegrias, tudo de melhor na sua vida. Comemore aí. Muita saúde em primeiro lugar, aquela dose de coragem também, né? O grande segredo da vida é: não conte seus planos antes que eles deem certo. Não conte seus planos e não reclame dos seus problemas, porque 80% das pessoas que vão ouvir os seus problemas não vão estar nem aí. E 20% que vão ouvir os seus problemas vão sair contando para os outros e aproveitando isso para te fazer mal. Então não conte seus problemas e não conte seus planos. Execute seus planos, bota em ação, vai para cima, vai com força, vai com alegria, vai com garra, vai com coragem. Um grande abraço para você e até o próximo show sertanejo.
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5: Hora certa.
6: 8:00.
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0: 8:20.
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0: Valeu, obrigado.
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0: 9:03.
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0: batida é...
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0: musical por aqui, David Guetta com Alphaville e Ava Max, Forever Young, Forever Young. Vou buscar mais.
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3: Horas e 34 minutos.
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0: por aqui com Já Que Você Não Me Quer Mais. É isso, né, gente? Bota a sacola no saco e vambora. Liza com New Woman, Melin, Velha Infância, e Jonas Blue com Joy Jonas, I See Love. Ai, ai, eita programa gostoso.
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4: Horas e 49 minutos.

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5: Vamos com o Nelly.

0: idiota.
1: João Idiota, Sabrina Carter tem Please, Please, Please. Só Hoje com Mariana Nolasco e Jota Quest. E Nelly ou Nelly com Just a Dream.
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0: 10 horas e 4 minutos.
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6: Vamos
1: vai.
6: Com Billie Eilish.

0: Rio Dentro do Mar, Chapel Rowan com Good Look Babe, Mudei com Kel Smith e Billie Eilish com Birds of a Feather. Tem que buscar mais músicas? Não, não tem. A gente vai por prazer e porque a gente ama vocês.
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0: 10:20.
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5: Vamos com One Republic.

0: Tate McRae com Grid, Julia B, Não Era Amor, Era ou Não Era, One Republic com I Want a World.
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5: Ó, chegou Vibe ela, Show. Ariana Grande.

0: Vilela passando por aqui com Promete.
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7: Hora certa.
8: 10:45.
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14: Vamos com Aidan Forte e Camila Cabello.

0: coisa boa que esse programa já começa com tudo. Estou indo buscar o próximo bloco e já volto.
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0: 10:58.
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4: Vamos com Lisa.

0: 12:11.
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6: Vamos com Green Day.

0: Ai, gente, próximo bloco tem uma música que eu acho tão bonitinha. Já volto.
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4: Horas e 22 minutos.
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4: Hora certa.
5: 11 horas e 40 minutos.

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0: Cíntia Luz passou por aqui com Malandragem, fechou muito bem um tributo aí a Cássia Eller. Lero com Big Energy e Melanina Carioca com Deixa Se Envolver. É isso. Gente, seguinte, tá ruim agora? Pode ter certeza que toda a fase passa, as felizes e as ruins. Às vezes demora porque a gente tem aquela ansiedade, né, de ver tudo muito arrumado e tal. Felicidade todo dia é utopia, tá? Não existe isso. Mas existe aquela calmaria que a gente pode buscar. E é isso. Pensa que tudo passa, que tudo vai melhorar. E a gente se encontra por aqui. Inté. Beijo grande.
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3: Horas em ponto.
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6: É final de semana e também tem intervenção nacional aqui no final de semana. Eu sou o Lupe, é um prazer estar com você. Vamos nessa, vamos ouvir música brasileira. Pelo menos nessa hora a gente faz uma verdadeira intervenção e tocamos pra você música brasileira.

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1: Raul Seixas, o rei do rock nacional, abre por aqui mais uma sequência do Intervenção Nacional neste final de semana. Canceriano, sei lá.

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5: Hora certa.
6: 12 horas e 40 minutos.
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0: horas e um minuto.
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1: 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Pois é, que maravilha! Estamos começando o Vitrola aqui no final de semana. E pra começar, quentinha de Sunshine Band, please, don't go!

0: australiana que começou em 1976. Midnight Oil, Beds Are Burning. Tem ótimas músicas, essa banda é ótima. Ainda Titãs Miséria, o nosso Flashback Brasil do Vitrola neste final de semana. The Rolling Stones, Stir Me Up. E a primeira foi KC and the Sunshine Band, Please Don't Go. Hora de fazer a nossa primeira pausa no Vitrola de hoje, mas voltamos rapidinho, bem rapidinho mesmo. A gente vai estar aqui de volta tocando muito mais flashbacks pra você.
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7: Horas e 21 minutos.
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Pointers, se abençoa a acústica de Everlong, aqui no Vitrola. Hora de conferir Coaching Grouse, voltando pro álbum August and Everything After, 1993. Mr. Jones, aqui no Vitrola.

0: Mr. Broken Wings, aqui no Vitrola, grupo musical de pop rock New Wave americana formado lá em Los Angeles em 1982. Para fechar por aqui mais uma sequência do Vitrola, ainda Coaching Crows, Mr. Jones, Foo Fighters, Everlong, e começamos esta sequência com Tears for Fears, Everybody Wants to Rule the World. A gente volta já para você com mais uma sequência de flashbacks aqui no Vitrola neste final de semana.
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4: 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Hora certa.
1: 13 horas e 41 minutos. 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

Broadway, aqui no Vitrola. A gente volta agora para 1991 com o álbum 5 da Legião Urbana Sereníssima. Mais um Flashback Brasil do Vitrola deste final de semana.

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0: 11:03.
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0: tarde pra você, curtindo a Onda Sapucaí. 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
2: Hora certa.
3: 14 horas e 19 minutos.
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0: 11:39.
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4: Hora certa. 15 horas e 1 minuto.
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4: Hora certa.
5: 15 horas e 21 minutos.
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1: Hora certa. 15 horas e 42 minutos.
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0: Você curtindo a Onda Sapucaí? Vamos para um rápido break. Já já a música está de volta.
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4: Hora certa. 16:03.
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3: Hora certa. 16:58.
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0: 17:28.
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3: Tô de volta aqui no nosso Zona.

0: 18 horas e 10 minutos.
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0: 18 horas e 11 minutos.
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Gonçalves. Hashtag sextou, sextou com sertanejo, sextou com Jonatas Gonçalves, sextou com duas horas e sextou com o melhor da música pra você aqui no Jonatas Gonçalves. Obrigado pela audiência, pra você que acompanha o nosso programa semana toda, viu? Segunda, terça, quarta, quinta, ontem, quinta-feira, hoje, sexta-feira, a gente chega durante duas horas com muito do universo sertanejo pra você na sua sexta. No seu dial com o melhor do sertanejo. É sertanejo. 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
5: Hora certa.
6: 18 horas e 30 minutos.
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2: Hora certa. 18:47.
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12: Estamos de volta com o Top Brasil. É nostalgia no ar.
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1: Top Brasil. É bom demais. Voltamos depois do intervalo com mais um super bloco pra você.
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0: Purifica. É isso aí.
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2: Senhoras e senhores, essas foram as últimas do Top Brasil. Semana que vem a gente volta com muito mais pra você. Fica com Deus e até lá.
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6: Hora certa.
7: 19:18.
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0: 19:36.
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Já já tem muito mais Zona Livre pra você aqui na nossa programação. Melhor do pop rock, hein? 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

0: 19:52.
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5: Estamos de volta com mais uma sequência top aqui no Zona Livre. É pop rock, é Zona Livre.
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0: 7:21. 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

0: pra você, hein? Tá gostando? Então fica aí, hein?
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0: Tô de volta aqui no nosso Zona

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1: Opa, o Zona Livre chegou ao fim nesse finalzão de semana. Foi muito bom ficar junto contigo, tá? Fica triste não que eu tô indo nessa, mas eu volto no próximo Zona Livre com o melhor do pop rock pra você. Beijão, tchau, tchau.
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1: Vibe Mix. Olá, se você está a fim de curtir o melhor da música pop internacional, está no lugar certo. Vibe Mix de hoje está começando, seja você bem-vindo, bem-vinda. Eu sou a locutora Patrícia Vieira, espero que você esteja bem. Vem curtir comigo, a programação do Vibe Mix está começando.
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